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1: Hora certa.
2: 21 horas e 31 minutos.
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1: 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Hora certa.
2: 22 horas e 33 minutos.

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0: Bruno Bento Trem a Veia.
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0: gostou, faz barulho!
1: Aê! Bom demais.
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0: demais, bom demais, moço.
1: Como é o bichão?
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0: se um arrastadão.
1: Já é!
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0: acontece?
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0: Salve, salve, Dom Juan!
1: Satisfação!
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0: Obrigado, gente.
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0: Montilla.
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2: Alô, pessoal da Rádio RFM, tudo bem com vocês? 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

0: Obrigado.
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0: entendeu? Foda.
1: Obrigado, gente. Beijo no coração.
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0: Lakers e Cauã,
1: Guilherme Benuto!
2: Eu vou em Goiânia.
1: A mulher...
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0: Obrigado, gente. Incrível.
1: Obrigado, meu parceiro.
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Nikolai Traumatism. Pronto, descobrimos como o inseguro nasce.

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0: Obrigado.
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0: Serena e Aura.
1: Tu é boiadeira. Ana Castelo.
2: Não, a princesa, gente.
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0: Um beijo, Marília Mendonça!
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4: Eu quero que vocês façam muito barulho pros meus amigos, Hugo e Guilherme.

0: Hugo Guilherme. Thierry!
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0: Camila Cifra. Alma Amor.
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0: Bom demais, bom demais.
1: Valeu, Bruninho.
0: Vitinho, chega mais, meu compadre.
2: Vitinho ficou com ciúme, que a gente lançou a dancinha aqui.
1: Então lança você a dancinha agora, vai.
0: Você vai lançar, vamos ver se a galera aprendeu. Pra fazer a dancinha, todo mundo, todo mundo.

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as nossas enfermidades, nossas fragilidades. Sustenta-nos, Senhor, na caminhada. Dá-nos forças

semente que cai em diferentes tipos de terreno. A palavra de Deus é semeada em nossos corações, mas só dá fruto quando encontra terra boa. Neste mês do dízimo, entendemos que ser dizimista é preparar o terreno da nossa vida. É dizer a Deus: Senhor, meu coração, meu tempo e meus bens são da terra boa para o reino. Em pé, cantemos.

0: Bom dia, povo de Deus.
1: Bom dia.
0: Somos felizes de estar na casa de Deus, celebrarmos mais uma Eucaristia, começarmos uma semana. O domingo é este ponto de encontro. Ponto de encontro para agradecer a semana que passou, bênçãos dadas, tudo aquilo que Deus colocou em nossas mãos, mas também é um ponto de encontro porque nós confiamos, consagramos os dias que virão até o próximo domingo. Então a Eucaristia tem esse poder, tanto de agradecimento quanto também de bênção, de proteção, pedindo essa força do alto para mais uma semana. Nós deixamos também o nosso bom dia com todos aqueles e aquelas que nesta manhã nos acompanham pela rádio RFM de Rafar. Que Deus nesta manhã abençoe o teu lar, que a palavra do Senhor transforme o teu coração. Em nome do Pai, do Filho e do Espírito Santo.
1: Amém.
0: A graça de nosso Senhor Jesus Cristo, o amor do Pai e a comunhão do Espírito Santo estejam convosco.
2: Bendito seja Deus que nos reuniu no amor de Cristo.
0: Irmãos e irmãs, para bem celebrarmos esta Santa Eucaristia, reconheçamos que somos pecadores, confiantes no amor misericordioso do nosso Deus, supliquemos o seu perdão.

0: Deus Todo-Poderoso, tenha compaixão de nós, perdoe os nossos pecados e nos conduza à vida eterna.
1: Amém.
0: Cantemos juntos nosso hino de louvor. Música.

0: Oremos, coloquemos diante do altar de Deus as intenções, os pedidos, agradecimentos que hoje trazemos em nossos corações. Ó Deus, que mostrais a luz da vossa verdade aos que erram para retornarem ao bom caminho, dai os que professam a fé rejeitar o que não convém ao cristão e abraçar tudo o que é digno deste nome. Por nosso Senhor Jesus Cristo, vosso Filho, que é Deus, e convosco vive e reina na unidade do Espírito Santo, por todos os séculos dos séculos.
1: Amém.

0: Leitura do livro do profeta Isaías. Isto diz o Senhor: assim como a chuva e a neve descem do céu e para lá não voltam mais, mas vêm irrigar e fecundar a terra e fazê-la germinar e dar semente para o plantio e para a alimentação, assim a palavra que sair da minha boca não voltará mais para mim vazia, antes realizará tudo o que for de minha vontade e produzirá os efeitos que pretendi ao enviá-la. Palavra do Senhor.
1: Graças a Deus.

0: da carta de São Paulo aos Romanos. Irmãos, eu entendo que os sofrimentos do tempo presente nem merecem ser comparados com a glória que deve ser revelada em nós. De fato, toda a criação está esperando ansiosamente o momento de se revelarem os filhos de Deus, pois a criação ficou sujeita à vaidade, não por sua livre vontade, mas por sua dependência daquele que a sujeitou. Também ela espera ser libertada da escravidão da corrupção e, assim, participar da liberdade e da glória dos filhos de Deus. Com efeito, sabemos que toda a criação, até ao tempo presente, está gemendo como que em dores de parto. E não somente ela, mas nós também, que temos os primeiros frutos do Espírito. Estamos interiormente gemendo, aguardando a adoção filial e a libertação para o nosso corpo. Palavra do Senhor.
1: Graças a Deus.

Naquele dia, Jesus saiu de casa, foi sentar-se às margens do mar da Galileia. Uma grande multidão reuniu-se em volta dele. Por isso, Jesus entrou numa barca e sentou-se, enquanto a multidão ficava de pé na praia. E disse-lhe muitas coisas em parábolas. O semeador saiu para semear. Enquanto semeava, algumas sementes caíram à beira do caminho, e os pássaros vieram e as comeram. Outras sementes caíram em terreno pedregoso, onde não havia muita terra. As sementes logo brotaram, porque a terra não era profunda. Mas quando o sol apareceu, quando as plantas ficaram queimadas e secaram, porque não tinham raiz. Outras sementes caíram no meio dos espinhos. Os espinhos cresceram e sufocaram as plantas. Outras sementes, porém, caíram em terra boa e produziram a base de 100, de 60 e de 30 frutos por semente. Quem tem ouvidos, ouça.

Tu vai começar a homilia hoje fazendo pergunta, hein? Olha aí, quem fez a catequese? Não, não é pergunta da catequese, não. Queria só saber, gente, dentre vocês, levante a mão quem já plantou alguma coisa na vida. Que seja um pé de café, que seja um alface, né? Pé de limão, a maioria esmagadora, né? Agora levanta a mão quem essa planta vingou. Na minha terra vingou, é deu certo, foi pra frente. Ó, já deu um pouco menos, hein? Que será que aconteceu para a planta de vocês não vingar, os que não levantaram a mão, né? Hoje, o Evangelho, ou melhor, as leituras, porque a primeira leitura também, fala sobre a semente e a terra. Quando vocês plantaram o pé de limão, o pé de laranja, o pé de amora, o pé de abacaxi, sei lá o que vocês plantaram, o que vocês fizeram? Qual foi a primeira coisa? Preparar a terra, não é? Vocês não chegaram naquele monte de pedra brita que estava lá para construir o banheiro de casa, falaram, ah, um bom lugar para plantar um pé de alface, jogaram lá. Foi assim que fizeram? Por quê? Porque não é o local ideal, né? Então chegaram, olharam, viram, tem sol, vai bater o sol aqui, não vai, né? É uma terra boa, não é? Tem pedra, não tem pedra, né? Vai precisar de um pouquinho de adubo, que às vezes quando a gente vai plantar, o que que a gente tem que fazer? Mistura um adubo na terra, não é? Para poder dar condições para que aquela semente germine. Essa é a situação. Hoje, quando Jesus coloca essas realidades das sementes que foram lançadas em quatro tipos diferentes de terra, de quatro maneiras diferentes. Veja, o semeador é o mesmo. As sementes são as mesmas, só que elas não chegaram à mesma finalidade. A primeira, o semeador saiu com seu saquinho de semente e andando, né? Elas caíram pelo caminho, na estrada. O que que aconteceu? Ó, estão escutando? Os passarinhos cantando? Os passarinhos viram aquela semente e abocanharam a semente, comeram. Ah, tá aqui, é pra gente comer, vamos lá, comeram. Elas caíram, simplesmente caíram no meio da estrada. Aí já o segundo foi diferente, né? O semeador veio, semeou, pegou as sementes do seu saquinho e jogou ali, né? Semeou no meio de uma terra pedregosa. O que que aconteceu, gente? As sementes brotaram. Tinha terra. Brotaram. Só que, quando o sol veio, queimou. Sabe por quê? A pedra não deixou as raízes virem, se consolidarem. Pegar ali a água, retirar os nutrientes da terra. A raiz ficou por cima, ficou superficial. Então aquela planta brotou, aquela semente germinou, mas o sol matou, porque a raiz não deu conta de sustentar. Então o semeador foi e falou, dessa vez não jogo mais nem no meio do caminho e nem nas pedras. Foi e lançou a sua semente em outro lugar, onde já tinha outras plantas. Aqui sim elas vão crescer. E ele jogou, ela germinou. Mas eram plantas espinhosas. E o que que aconteceu? Abafou a plantinha e ali ela morreu. O quarto cenário, aí você vai falar, nossa padre, mas tá negativo esse negócio, né? Nenhuma das três até agora não vingou. O quarto vingou, né? O quarto foi para frente. Porque ali ele já teve todo um cuidado especial e aquela terra foi preparada, foi colocado adubo, foi visto as condições, tem uma planta espinhosa do lado, não. Tem pedra, tinha umas duas, três, foi tirada, né? Aqui sim vai ter sol, eu vou regar.

para vocês no começo da homilia, quem já tinha plantado alguma coisa, quase todo mundo, pouca gente levantou a mão dizendo que não tinha, né? Não levantou a mão dizendo que não tinha, mas a maioria. Então Jesus, quando usa uma parábola, ele traz uma imagem da nossa vida cotidiana real. E a imagem de hoje é: ele é o semeador, a semente é a palavra, mas a terra é quem, gente? A terra somos nós. A terra, aonde a palavra de Deus é lançada, é o nosso coração. E esse coração que está aí, que está aqui, se nós não deixarmos que Deus trabalhe nele, tirando plantas espinhosas, tirando pedras que se acumularam, se nós não deixarmos que Deus faça o seu trabalho, essa semente que é lançada, que hoje foi lançada, que amanhã será lançada, nos próximos dias serão lançados, essa semente não vai vingar. E nós precisamos colocar no nosso coração que a nossa vida nessa terra tem um propósito. E o propósito é produzir frutos. O propósito é ajudar os outros. O propósito é ser um farol, uma luz que ilumina aqueles que estão perdidos nas trevas. Agora, se você não aceitar que a palavra de Deus entre no seu coração, ela vai ser como o primeiro cenário. No primeiro cenário, as sementes caíram na terra, nem teve o tempo de germinar, o passarinho já veio e comeu. Esse tipo de cristão é aquele que diz assim: aí eu vou na igreja na sexta-feira santa e já tá bom. Eu vou na igreja, eu me confesso uma vez a cada 2, 3 anos, porque pecado eu não tenho. Eu vou porque o padre falou que é bom, é sempre bom. Esse tipo de cristão que se acostuma a viver uma vida medíocre, quer dizer, sempre ali, né? É o cristão que deixa que as sementes nem entrem no coração. Elas ficam na rua. E aí vem o passarinho, vem as outras coisas, vem o diabo e rouba. Já aquele que planta no meio das pedras, o cristão que tem um coração cheio de pedras, é aquele que vem na igreja até todo domingo, mas o coração está pesado, ele não quer perdoar, ele não quer fazer caridade, ele quer viver uma fé no seu mundo, não quer ir ajudar os outros, quer viver sempre fechado no seu mundinho. É eu e Deus e pronto, acabou. Não preciso do outro, não preciso do próximo. O outro que se vire é cada um por si e Deus por todos. Esse lugar, esse coração cheio de pedra, não tem como a raiz da palavra descer. Não tem como Deus trabalhar e fazer com que a planta produza frutos. Por quê? Porque você não deixa Deus tirar as pedras. Você não deixa Deus tirar aquilo que está ocupando o lugar de uma terra boa. Você não deixa Deus de fato preparar. E nós temos pessoas que não querem, elas não querem perdoar, elas não aceitam ser perdoadas, elas não querem aprofundar a sua fé, elas não querem. Porque para mim já me basta, eu venho na missa de vez em quando, rezo um terço e tá bom. Agora nós temos o outro tipo de cristão, que é o cristão dos espinhos. Ele vem, ele escuta a palavra, ele busca se confessar, mas os espinhos, as distrações, o canto da sereia, tira ele facinho do caminho de Deus. Por exemplo, né, se Deus revelasse aqui o que passa na mente de vocês, ia ter o pudim que ainda não foi para o fogo, né? Ia ter o frango que não foi assado, ia ter o dia de amanhã que a gente tem que preparar ainda, ia ter gente preocupada se hoje à tarde vai dar para passear ou não dá porque o tempo não está legal. Não é verdade? As distrações vão arrancando esta palavra de Deus, ou melhor, vão abafando esta palavra, esta planta.

0: os espinhos, muitas vezes, dos nossos, né, das nossas más ações, da nossa maneira impetuosa de responder, de lidar com as coisas. Deus falou para que você seja caridoso na missa hoje, para que você seja paciente. Você disse, olha, essa palavra é para mim. O padre parecia que falava olhando nos meus olhos. E aí o marido, quando você chegou em casa depois da missa, o marido, cadê minha chinela havaiana? Mas eu não já falei que era para deixar debaixo dele. Abafando a palavra do Senhor, abafando a graça de Deus, né? Por quê? Porque nós não queremos deixar que Deus arranque os espinhos. Mas eu sou assim, padre, no dia que casou comigo, sabia que era assim, que eu não ia mudar, que eu... A tal da síndrome da Gabriela, né? Eu nasci assim, eu vou morrer assim e pronto. Deixa Deus arrancar esses espinhos, essas plantas espinhosas. E o quarto tipo é o que temos que ser, é o que nós vamos precisar caminhar para ser, gente. Essa terra boa. Ó, plantou alface, colheu alface. Plantou limão, colheu limão. Plantou laranja, colheu laranja. E colheu assim de uma maneira tão abundante que você não vence de consumir e entrega a laranja para vizinho e leva não sei para onde. E faz. Por quê? Porque é uma terra fértil. Uma terra onde plantando tudo produz. É assim que tem que ser o nosso coração. É assim que precisa ser o nosso coração. Mas é fácil ser uma terra fértil? Não. Não é só dizer. Não é só chegar e falar, Deus, agora eu vou ser uma terra fértil. Para ser uma terra fértil, exige trabalho. Quem já trabalhou na terra... Aí eu posso dizer que as minhas mãos já tocaram muitas vezes, preparando terra para milho, para feijão. A gente sabe que tem que arar a terra, que tem que adubar, que tem que corrigir o solo muitas vezes, jogar calcário, né, para tirar a acidez. Tem que fazer uma série de coisas para que a colheita seja abundante. Isso significa, meus irmãos, que no mundo espiritual, o trabalho que nós precisamos ter é muitas vezes um trabalho que a gente está longe. Não queremos escutar, meditar a palavra de Deus em casa todos os dias, porque nunca temos tempo. Não queremos ter uma vida de oração. Não queremos buscar os sacramentos. Não queremos nos confessar. Não queremos nem jejuar. Hoje em dia, para católico, a palavra jejum se resume à quarta-feira de cinzas e à sexta-feira santa. O resto está tudo liberado. Nós nem... Parece que a palavra jejum nos nossos ouvidos nos arranha. Nem que seja... Ai, mas o jejum eu não posso fazer. A abstinência de carne na sexta-feira. Nem isso mais. E a gente se apresenta diante de Deus querendo ser terra fértil. Mas não deixamos Deus trabalhar. Não damos disponibilidade para Deus trabalhar. Queremos ser terra fértil, com um monte de pedra, um monte de espinhos. Que hoje nós possamos abrir o nosso coração. O caminho nós sabemos. O caminho para deixar Deus trabalhar na nossa vida nós sabemos. Então deixemos Ele trabalhar e fazer com que o nosso coração seja uma boa terra para acolher a semente da palavra. Amém. Louvado seja o nome de nosso Senhor Jesus Cristo. Em pé juntos, professemos a nossa fé. Creio em Deus, Pai
1: Todo-Poderoso, Criador do céu e da terra, e em Jesus Cristo, seu único Filho, nosso Senhor, que foi concebido pelo poder do Espírito Santo, nasceu da Virgem Maria, padeceu sob Pôncio Pilatos, foi crucificado, morto e sepultado, desceu à mansão dos mortos, ressuscitou ao terceiro dia, subiu aos céus, está sentado à direita de Deus Pai Todo-Poderoso, onde há de vir a julgar os vivos e os mortos. Creio no Espírito Santo, na Santa Igreja Católica, na comunhão dos santos, na remissão dos pecados, na ressurreição da carne, na vida eterna. Amém.
0: Irmãos e irmãs, voltemos nossos corações a Deus, o semeador generoso, e apresentemo-lhe confiantes as nossas súplicas, dizendo:
2: Senhor, ouvi a nossa prece.
3: Senhor, ouvi a nossa prece.
2: Pela Igreja de Cristo, para que seja terra fértil, acolha com docilidade a palavra divina e continue a espalhar a semente do Evangelho por todo o mundo, rezemos ao Senhor.
3: Senhor, ouvi a nossa prece.
2: Pelos governantes e líderes das nações, para que suas decisões sejam guiadas pela justiça, promovam a paz e protejam os mais vulneráveis em nossa sociedade, rezemos ao Senhor.
3: Senhor, ouvi a nossa prece.
2: Por todos os que sofrem e estão desanimados, para que encontrem conforto e esperança na palavra de Deus e sintam o apoio fraterno da nossa comunidade, rezemos ao Senhor.
3: Senhor, ouvi a nossa prece.
2: Para que o dízimo que ofertamos seja como semente lançada em terra boa, produzindo frutos de evangelização, caridade e serviço em nossa comunidade, rezemos ao Senhor.
3: Senhor, ouvi a nossa prece.
0: Ó Pai, escutai as preces que vos dirigimos com fé. Concedei-nos a graça de sermos terreno bom para que vossa palavra frutifique em nossas obras, por Cristo nosso Senhor.
1: Amém.
0: Façamos juntos a nossa oração das ofertas. Senhor, que cada
1: ato de amor, o reconhecimento de tua bondade para comigo. Sei que tudo que tenho de bom vem de ti: paz, saúde, amor, prosperidade, bens. Ajudai-me a dar com liberdade e justiça, que eu possa amar cada vez mais o meu irmão. Quero ser um instrumento de paz e amor em tuas mãos. Que a minha coleta seja agradável a ti, Senhor. Amém.

0: Considerai, irmãos e irmãs, para que o meu e o vosso sacrifício seja aceito por Deus Pai Todo-Poderoso.
1: Receba o Senhor este sacrifício para a glória do seu nome, para o nosso bem e de toda a Santa Igreja.
0: Olhai, Senhor, os dons da vossa Igreja em oração e concedei que os fiéis que os recebem possam crescer em santidade por Cristo nosso Senhor.
1: Amém.

verdade, ó Pai, é nosso dever e salvação dar-vos graças. É nossa salvação dar-vos glória. Só vós sois o Deus vivo e verdadeiro que existis antes de todo o tempo e permaneceis para sempre habitando em luz inacessível. Mas porque sois o Deus de bondade e fonte da vida, fizestes todas as coisas para cobrir de bênçãos as vossas criaturas e a muitos alegrar com o esplendor da vossa luz. Eis, pois, diante de vós os inumeráveis coros dos anjos, que dia e noite vos servem, e contemplando a glória da vossa face, vos louvam sem cessar. Com eles também nós, e por nossa voz, tudo o que criastes, celebramos vosso nome, e exultantes de alegria, cantamos a uma só voz.

0: Nós proclamamos vossa grandeza, Pai Santo, a sabedoria e o amor com que fizestes todas as coisas. Criastes o ser humano à vossa imagem e lhe confiastes todo o universo para que, servindo somente a vós, seu Criador, cuidasse de toda criatura. E quando pela desobediência perdeu a vossa amizade, não abandonastes ao poder da morte. A todos, porém, socorrestes com misericórdia, para que ao procurar-vos, vos encontrasse. Muitas vezes oferecestes aliança à família humana e a instruístes pelos profetas na esperança da salvação.
1: A todos socorrestes com bondade.
0: E de tal modo, Pai Santo, amastes o mundo que, chegada à plenitude dos tempos, nos enviastes vosso próprio Filho para ser o nosso Salvador, encarnado pelo poder do Espírito Santo, nascido da Virgem Maria. Jesus viveu em tudo a condição humana, menos o pecado. Anunciou aos pobres a salvação, aos oprimidos a liberdade, aos tristes a alegria. Para cumprir o vosso plano de amor, entregou-se à morte e, ressuscitando, destruiu a morte e renovou a vida.
1: Por amor nos enviastes vosso Filho.
0: E a fim de não mais vivermos para nós, mas para Ele que por nós morreu e ressuscitou, enviou de vós, ó Pai, como primeiro dom aos vossos fiéis, o Espírito Santo, que continua sua obra no mundo para levar à plenitude toda a santificação. Por isso nós vos pedimos, ó Pai, que o mesmo Espírito Santo santifique estas oferendas, a fim de que se tornem o corpo e o sangue de Jesus Cristo, vosso Filho e Senhor nosso, para celebrarmos este grande mistério que Ele nos deixou em sinal da eterna aliança.
1: Enviai o vosso Espírito Santo.
0: Quando, pois, chegou a hora em que por vós, ó Pai, ia ser glorificado, tendo amado os seus que estavam no mundo, amou-os até o fim. Enquanto ceavam, Jesus tomou o pão, pronunciou a bênção de ação de graças, partiu e o deu a seus discípulos, dizendo: tomai todos e comei, isto é o meu corpo que será entregue

mesmo modo, ele tomou o cálice em suas mãos, o cálice com vinho, deu-vos graças novamente e o deu a seus discípulos, dizendo: tomai todos e bebei. Este é o cálice do meu sangue, o sangue da nova e eterna aliança, que será derramado por vós e por todos para a remissão dos pecados. Fazei isto em memória de mim.

0: Mistério da fé.
1: Anunciamos, Senhor, a vossa morte e proclamamos a vossa ressurreição. Vinde, Senhor Jesus.
0: Celebrando agora, ó Pai, o memorial da nossa redenção, anunciamos a morte de Cristo e sua descida entre os mortos. Proclamamos a sua ressurreição e ascensão à vossa direita, e esperando a sua vinda gloriosa, nós vos oferecemos o seu corpo e sangue, sacrifício do vosso agrado e salvação para o mundo inteiro.
1: Aceitai, ó Senhor, a nossa oferta.
0: Olhai com bondade a oblação que destes à vossa igreja, e concedei aos que vamos participar do mesmo pão e do mesmo cálice, que reunidos pelo Espírito Santo num só corpo, nos tornemos em Cristo uma oferenda viva para o louvor da vossa glória.
1: O Espírito nos una num só corpo.
0: E agora, ó Pai, lembrai-vos de todos pelos quais vos oferecemos este sacrifício, o vosso servo Papa Leão, o nosso Bispo Devair, os bispos do mundo inteiro, os presbíteros, os diáconos e todos os ministros da vossa igreja, os fiéis que ao redor deste altar se unem à nossa oferta, o povo que vos pertence e aqueles que vos procuram de coração sincero.
1: Lembrai-vos, ó Pai, da vossa igreja.
0: Lembrai-vos também dos que morreram na paz do vosso Cristo e de todos os defuntos dos quais só vós conhecestes a fé.
1: Concedei-lhes, ó Senhor, a luz eterna.
0: E a todos nós, vossos filhos e filhas, concedei, ó Pai de bondade, alcançar a herança eterna. Como a Virgem Maria, Mãe de Deus, São José, seu esposo, os apóstolos e todos os santos no vosso reino, onde com todas as criaturas, libertas da corrupção, do pecado e da morte, vos glorificaremos por Cristo, Senhor nosso, por quem dais ao mundo todo o bem e toda a graça.

0: Senhor nos comunicou o seu Espírito com a confiança e a liberdade de filhos e filhas, digamos juntos: Pai nosso,
1: que estais nos céus, santificado seja o vosso nome. Venha a nós o vosso reino, seja feita a vossa vontade, assim na terra como no céu. O pão nosso de cada dia nos dai hoje, perdoai-nos as nossas ofensas, assim como nós perdoamos a quem nos tem ofendido. E não nos deixeis cair em tentação, mas livrai-nos do mal.
0: Livrai-nos de todos os males, ó Pai, dai-nos hoje a vossa paz, ajudados pela vossa misericórdia. Sejamos sempre livres do pecado e protegidos de todos os perigos, enquanto aguardamos a feliz esperança e a vinda do nosso Salvador Jesus Cristo.
1: E a glória para sempre.
0: Senhor Jesus Cristo, dissestes aos vossos apóstolos: eu vos deixo a paz, eu vos dou a minha paz. Não olheis os nossos pecados, mas a fé que anima a vossa igreja, dai-lhe segundo o vosso desejo a paz e a unidade. Vós que sois Deus com o Pai e o Espírito Santo.
1: Amém.
0: A paz do Senhor esteja sempre convosco.
1: O amor de Cristo nos uniu.

0: Eu sou o pão vivo que desceu do céu, se alguém come deste pão, viverá eternamente. Eis o Cordeiro de Deus que tira o pecado do mundo.
1: Senhor, eu não sou digno de que entreis em minha morada, mas dizei uma palavra e serei salvo.
0: Padre vai dar a bênção das criancinhas, dos jovens que ainda não fizeram a primeira Eucaristia. Eles podem se dirigir ao corredor central do lado direito do Padre.

0: meu bom Jesus, perdoai-nos, livrai-nos do fogo do inferno, levai as almas todas para o céu e socorrei principalmente as que mais precisarem da vossa infinita misericórdia. Oremos.
1: Alimentados pelos vossos dons, nós os pedimos, Senhor, que cresçam em nós os frutos da nossa salvação, cada vez que celebramos este mistério, por Cristo nosso Senhor. Podemos nos sentar um instante para os avisos? Gente, então vou relembrar vocês que quinta-feira teremos a missa em honra à Nossa Senhora do Carmo, com uma imposição do Santo Escapulário. Então você que é devoto de Nossa Senhora do Carmo ou quer fazer essa devoção de trazer o escapulário sobre si, então venha com seu escapulário na missa desta quinta às 19h30 na Capela Santo Antônio. Vamos fazer uma missa bonita em honra à Nossa Senhora e depois o padre faz o rito de imposição do escapulário. Aí eu já tenho o escapulário, já fiz, mas queria renovar minha consagração. Posso? Claro que sim. Você pode fazer também, né? Então venha e depois de todo o rito de imposição, a gente vai fazer a oração de renovação da consagração. No dia 17, o que nós temos na paróquia, gente? Olha, bingo, vejo que vocês já anotaram na agenda, né? 17 às 19h30 no salão de festas. E eu gostaria de dizer que o último bingo foi, ó, excelente, 19h30, todo mundo já estava sentado para a gente começar. Dessa vez nós vamos fazer a mesma coisa. 19h30 já vai sair a primeira pedra, né? Então não vamos esperar ninguém. Ah, mas eu atrasei. Mas o horário já estava combinado. E o combinado não sai caro, né? Certo? Então, 19h30, salão de festas da Igreja Matriz, nessa sexta-feira, dia 17 de julho. E a adesão está sendo vendida ainda. Tem alguém que tem adesão aqui? Dona Ana pode pegar, né, com ela. A R$20 a adesão. E você vai poder depois trocá-la por 3 cartelas, valendo 300, 400 e 600 reais. Agora, gente, vocês sabem que a gente tem o binguinho, né? E é que é sempre a comunidade que doa aquelas prendas legais pro binguinho. E eu fiquei assustado porque sexta-feira eu fui na secretaria, não tinha muita coisa, hein? Então eu tô esperando que vocês tragam esse caminhão de prendas essa semana, chegando lá na secretaria, né? Então sei que vocês já prepararam, já tá bonitinho lá na casa de vocês. E nós vamos então fixar até o dia, até quinta-feira agora, para vocês ou levarem na secretaria ou traga nas missas de semana e deixe com a equipe da liturgia. Nós precisamos da doação de vocês para o nosso binguinho. Último aviso de hoje, então um desafio para os jovens da nossa comunidade. No dia 31 de julho, último dia do mês de julho, nós teremos a nossa vigília jovem com o tema Chamados pelo Nome, que vai ser na Capela Santo Antônio. E é um desafio porque é a primeira vigília que nós vamos fazer aqui na nossa comunidade paroquial jovem, que vai das 21h, então ela começa 21h e vai terminar 5h30 da manhã. Então fica esse desafio, vai ser toda noite em oração, pregação, louvor, adoração, terço, missa, né? Então a vigília com a juventude da nossa comunidade paroquial. O evento é gratuito, será na Capela Santo Antônio e nós pedimos somente para trazer um prato salgado ou doce para o momento da confraternização. Amém, povo de Deus? Nós vamos ter agora a leitura do testemunho de um dizimista. Nós estamos no mês do dízimo, mês de julho, mês de conscientização, e nós vamos escutar o que esse dizimista vai dizer para nós, né, como foi que ele entrou nesta aliança de amor com Deus através do dízimo.
2: O dízimo mudou a minha forma de viver a fé. Queridos irmãos, hoje quero compartilhar uma reflexão que nasceu da minha caminhada de fé. Muitas vezes pensamos que o dízimo é apenas uma contribuição para pagar as despesas da paróquia. Mas Quando comecei a compreender o verdadeiro sentido do dízimo, percebi que ele transforma, antes de tudo, o coração de quem oferece. Ser dizimista é reconhecer que Deus está presente em tudo o que somos e temos. É agradecer pela vida, pela saúde, pela família, pelo trabalho e até pelas dificuldades, porque sabemos que o Senhor nunca nos abandona. Aprendi que o dízimo não é uma obrigação, mas uma resposta de amor. Não damos porque a igreja precisa. Damos porque nós precisamos aprender a confiar mais em Deus e viver a partilha. Quando cada família oferece um pouco, a comunidade inteira cresce. O altar é preparado, a palavra é anunciada, as crianças são evangelizadas, os doentes são visitados e os pobres são acolhidos e tantas ações a igreja continua acontecendo. O pouco de cada um torna-se grande, a obra de Deus. Devolver o meu dízimo, sinto que estou dizendo, Senhor, tudo que vem de Ti e eu quero colocar em Tua missão. Por isso, convido você, que já é dizimista, a perseverar nessa missão. E você, que ainda não deu esse passo, abra o seu coração. Experimente confiar na providência de Deus. O dízimo não empobrece ninguém. Ele enriquece a alma, fortalece a comunidade e nos aproxima ainda mais do Senhor.
1: Agradecemos esse testemunho anônimo que nos ajuda a tomar consciência do que é o dízimo. Gente, eu acho muito bonito quando a gente toma consciência espiritual do dízimo. Senão fica aquele negócio, parece que é um carnê das Casas Bahia, né? Que eu tenho lá na minha casa e que eu tenho que ficar todo mês quitando. Não é isso. Primeiramente é uma consciência espiritual. A providência de Deus me assiste e eu devolvo para Deus uma parcela daquilo que Ele me dá de maneira tão generosa. E essa parcela daquilo que eu devolvo se transforma em obras na comunidade. Né? Se transforma em obra e se transforma em caridade concreta na vida das pessoas. A nossa paróquia, graças a Deus, é uma paróquia muito viva, rica em pastorais. Temos 18 pastorais, pastorais movimentos, que estão ao serviço da nossa comunidade. Né? E vocês veem que o dízimo nos possibilita de podermos ter vários braços de evangelização. Ah, padre, mas evangelizar não é só pegar a Bíblia e ficar falando da palavra de Deus? Também, né? Mas tem um lanche para as crianças na catequese, tem a situação de você manter um centro pastoral para as reuniões, encontros, né? E tudo isso demanda também essa parte financeira e material. Por isso que o dízimo dado com uma consciência espiritual se transforma nesta obra material de caridade. Então nós vamos hoje conhecer quem vai ser o dizimista da nossa paróquia que vai levar esse presentinho, um pequeno mimo que foi feito pela nossa pastoral do dízimo, com muito carinho e muito amor. Então vamos lá. Ontem foi uma mulher, hein, gente, que levou para casa o presente do dizimista. Vamos ver quem vai ser hoje, se vai ser um homem. Vamos ver, vamos ver, vamos ver, vamos ver. Não sei se tá difícil de abrir, hein? Eita, olha, mulherada, hein, gente? Vai ser outra mulher que vai levar. Então é a Maria da Graça Augusto. Maria da Graça Augusto, se encontra em nosso meio? Não tem problema, vamos deixar na secretaria, depois ela passa para pegar o seu presente. Vamos então ficar em pé, fazermos a nossa oração do dizimista, pedindo a Deus que abençoe os dizimistas de nossa paróquia e que também envie mais operários para esta messe. Juntos, Senhor nosso Pai, agradecemos por todas as bênçãos que derramais sobre nós e sobre nossa comunidade. Pedimos que inspire novos corações a se tornarem dizimistas. reconhecendo que tudo o que temos vem de Ti, que a prática do dízimo seja um ato de amor e gratidão, um compromisso com a expansão do Teu reino e o sustento da nossa paróquia. Amém. Rezemos uma Ave Maria pelos dizimistas. Ave Maria,
3: cheia de graça, o Senhor é convosco. Bendita sois vós entre as mulheres, e bendito é o fruto do vosso ventre, Jesus. Santa Maria, Mãe de Deus, rogai por nós, pecadores, agora e na hora de nossa morte. Amém.
1: Às vezes escuto as pessoas dizendo: eu não tenho tempo para passar na secretaria, padre, para pegar a ficha do dizimista e me cadastrar. Você não precisa. Lá no fundo aqui, né, do lado direito, esquerdo do padre, está o plantão do dízimo. Você pode pegar com eles a ficha, né, se cadastra, traga semana que vem e está tudo certinho. Né? Você nem precisa ir lá embaixo para poder buscar a ficha. Então, que escutemos esse chamado, este apelo de Deus. O Senhor esteja convosco.
3: Ele está no meio de nós.
1: Deus Todo-Poderoso vos abençoe na sua bondade, infunda em vós a sabedoria da salvação. Sempre vos alimente com os ensinamentos da fé e vos faça perseverar nas boas obras.
3: Amém.
1: Oriente para ele os vossos passos e vos mostre o caminho da caridade e da paz.
3: Amém.
1: E a bênção de Deus Todo-Poderoso, Pai, Filho e Espírito Santo, desça sobre vós e permaneça para sempre.
3: Amém.
1: E a alegria do Senhor seja a vossa força, e de paz, e que o Senhor vos acompanhe.
3: Graças a Deus.
1: Abençoado domingo a todos e uma santa semana.
4: Obrigada, igualmente. Bom,

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2: 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Hora certa. 10 horas e 20 minutos.

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Música que eu fiz com o João Donato. Foi engraçadinho. Eu fiz a minha maneira de fazer músicas com o João Donato é quase sempre muito curiosa. Algumas delas foram feitas assim, a gente andando, saindo da casa do Caetano, 4 horas da manhã. Vamos até Botafogo, ensinando no Leblon. Vamos até Botafogo. Mas Donato, vamos até Botafogo, vamos caminhando até Botafogo. E a gente ia caminhando, e ele cantarolando e eu inventando a letra da música. A bruxa de mentira. Essa, por exemplo, foi feita assim. Essa ele chegou lá em casa com uma... Vamos embora fazer, Gil, vamos embora, 2 horas da tarde. Eu disse, mas João, 4 horas eu tenho um compromisso, não dá. Então vamos embora, pega aí, vá. Aí ele ficou sentado, eu ali escrevendo, de repente ele cochilou no sofá. Tava ele lá. Daqui a pouco ele levantou. E aí? Você tem alguma coisa aqui? Veja que está bom. João Donato, ok, meu.

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1: Hora certa. 16 horas e 1 minuto.

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0: Assim fica fácil.
1: Beleza. Essa história aqui foi toda construída a partir de parcerias. A história do Monobloco, é. E aí, para louvar uma parceria que eu tive a moral e a honra de me intrometer, é, com o Bino, com o Lazão, com o Da Gama e com o Tony Garrido, né? Cidade Negra, essa bandaça. É, eu tive o prazer de compor com eles essa canção que vai seguir, chamada Girassol.

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1: Boa tarde, irmão, irmã, você que está nos acompanhando pela rádio RFM de Rafar. Que graça, que alegria estar com você. Neste momento da tarde, vamos agradecer ao Senhor por tudo aquilo que Ele tem nos dado durante todo este dia. Somos seus filhos e como um bom pai, como pai que acolhe, que perdoa, o pai que acompanha, Ele tem nos dado muitas coisas. Então neste momento, que seja um momento de agradecer. Pelas mãos de Maria, apresentemos ao Senhor todos os nossos agradecimentos do dia. Desde o momento em que acordamos, até este momento de agora. Saibamos ter um coração grato, um coração cheio de generosidade. Então, pelas mãos de Maria, agora, junto com Nossa Senhora, rezemos todos juntos uma Ave Maria, agradecendo ao Senhor pelo dom do nosso dia. Ave Maria, cheia de graça, o Senhor é convosco. Bendita sois vós entre as mulheres. Bendito é o fruto do vosso ventre, Jesus. Santa Maria, Mãe de Deus, rogai por nós, pecadores, agora e na hora de nossa morte. Amém. Amado irmão, amada irmã, receba agora, pela intercessão de Nossa Senhora, a bênção de Deus Todo-Poderoso e Rico em Misericórdia. Que esta bênção repouse sobre a tua casa, sobre a tua família, sobre a água que agora está à frente do teu rádio, este sal que você colocou também para ser abençoado, exorcizado, objetos, que a bênção de Deus repouse sobre os doentes da nossa comunidade, sobre todos aqueles e aquelas que estão afastados da vida com Deus, que esta bênção de Deus te fortaleça. Ele que é Pai, Filho e Espírito Santo. Amém. Um forte abraço, que Deus abençoe e excelente noite a todos.
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0: noite a todos vocês.
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0: Valeu. Obrigado.
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0: Obrigado.
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0: Muito obrigado. Obrigado, banda.
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oportunidade. Eu tô aqui, ia fazer essa participação aí da Cinci, da música da Cinci. Acho que tem um pouco a ver comigo, vá! Queria dizer pra Tuz, muito obrigada de estar aqui hoje, que eu contatei Alexandre Pires. Bonito, bonito! Isso tudo aqui é meu. Essas cortinas são minhas. O músico é meu. Alexandre Pires é meu. O público é meu. É tudo meu. É de que ganho eu tenho. Só me falta mil gramuras.

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